0: Cláudia Leite, o Kelo, babado novo. Obrigado.
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2: Tá bem.

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0: Lucas y Chiago, Armadura se llama esta música a las 6:18.
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1: 7:01.
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0: Hoje é segunda-feira, dia 8 de junho de 2026, e o Informativo Coamo está chegando novamente no seu rádio. Um ótimo dia para você, cooperado, e para você, amigo ouvinte de todas as manhãs. Hoje é o dia do citricultor e o Dia Mundial dos Oceanos. Reze nesta data para o Beato Estevão Sandor. A Lua entra hoje na fase minguante. Este programa que você ouve agora é uma produção da Assessoria de Comunicação da Coamo. O meu nome é Guilherme Boller e eu trago para você o programa da Família Rural e Cooperativista.
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0: Começa amanhã a terceira edição do Encontro de Inverno da Fazenda Experimental de Dourados. Nesta terça e quarta-feira, produtores do Mato Grosso do Sul estarão reunidos na estação de pesquisa para colher os resultados dos trabalhos realizados pela área técnica da Coamo e de seus parceiros. O evento vai apresentar 5 estações temáticas sobre o manejo das culturas de inverno e uma palestra voltada ao cenário climático e seus impactos na agricultura regional. No programa de hoje, o coordenador da Fazenda Experimental de Dourados, Marcos Vinícius Garbiati, vai apresentar os detalhes do evento e compartilhar as expectativas da cooperativa para a realização de mais um encontro técnico no Mato Grosso do Sul. Segue com seu rádio sintonizado aqui com a gente para conferir todos os detalhes. O nosso programa vai para um rápido intervalo, mas logo estamos de volta com o Informativo Coamo.
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2: A lua minguante é excelente para ações de limpeza no campo. É um momento ideal para capinar, retirar ervas daninhas e fazer a manutenção dos canteiros. Esta também é uma boa fase para o controle de pragas e doenças, já que a seiva das plantas está menos ativa, facilitando a ação de defensivos naturais. Você sabia que o descarte incorreto de resíduos pode entupir bueiros e causar enchentes, além de atrair pragas? 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
3: Começa amanhã a terceira edição do Encontro de Inverno da Fazenda Experimental de Dourados, no Mato Grosso do Sul. E para detalhar como foram os preparativos e quais são as expectativas deste evento, nós recebemos no programa de hoje o coordenador da Estação de Pesquisa Sul Mato Grossense, Marcos Vinícius Garbiati. Marcos, bom dia para você. Seja bem-vindo ao Informativo Coamo e já conta pra gente o que a Fazenda Experimental de Dourados preparou para o evento deste ano.
4: Bom dia, Guilherme. Bom dia a todos os ouvintes do Informativo Coamo. A Fazenda Experimental ela preparou uma programação bastante completa, né, para essa terceira edição do Encontro de Inverno. Durante esses dois dias de evento, os cooperados eles terão a oportunidade de conhecer resultados, né, de pesquisa, de avaliações que foram conduzidas aqui em condições muito próximas, né, da sua realidade aqui a campo. Nós vamos ter 5 temas, né, que serão apresentados, né, durante o período da manhã. Uma diversidade bastante grande de assuntos, né? A gente vai ter assuntos, temas, né, que vão lá desde gestão de fertilidade, vamos falar sobre manejo de água no solo, né, tão importante, né, para a boa produtividade, né, das culturas. Teremos assuntos, né, que irão abordar manejo de forrageira, né, com foco principalmente aí na atividade pecuária. Teremos estações que irão abordar, né, as oportunidades de manejo de planta daninha nesse período de outono e inverno. E também assuntos que vão trabalhar também, né, mitigação de risco, né, para o milho segunda safra e oportunidades também de melhoria, né, na rentabilidade. Então, uma programação realmente bastante diversa, isso tudo no período da manhã. E na parte da tarde, né, a gente encerra essa edição com uma apresentação, né, sobre o cenário climático, né, o clima que é tão importante, né, para a atividade agrícola. Então a gente traz como uma novidade, né, para essa edição do encontro, né, essa palestra, né, com essa temática sobre o clima.
3: Marcos, a gente sabe que o investimento em estrutura tem sido cada vez maior para oferecer o conforto necessário para os cooperados que participam deste evento. Nesse ano não vai ser diferente, não é mesmo? Faça sol, frio ou chuva, a fazenda tem sempre uma estrutura completa e bem organizada para receber os cooperados durante os encontros?
4: Sem dúvida, Guilherme, a cada edição a gente busca aprimorar, né, a estrutura do evento, né, com foco para proporcionar mais conforto, segurança, comodidade, né, para os nossos cooperados. E a Fazenda Experimental ela conta com uma estrutura realmente preparada, né, para receber

0: todos os participantes, né, com qualidade, né, oferecendo áreas cobertas, né, espaços, né, adequados para circulação, alimentação, estacionamento, né, toda a logística que é importante e necessária, né, para que o cooperado ele possa aproveitar o evento, então, né, da melhor maneira possível.
1: Uma das novidades desse ano é a palestra com o Dr. Rodolfo Almeida Pereira, que vai falar sobre o cenário climático e os seus impactos na agricultura. O que os produtores podem esperar dessa apresentação ao final do evento?
0: A palestra com o Dr. Rodolfo, ela vai ser uma das novidades, né, que a gente traz para essa edição do encontro de inverno, né? E o clima ele tem sido um dos fatores que mais influenciam, né, nos resultados das lavouras, né, nos últimos anos, né? Tem nos desafiado, né, cada vez mais, né, trazendo uma dificuldade, né, para a gestão, né, das propriedades rurais. E durante a apresentação, né, o Dr. Rodolfo ele vai abordar um pouco, né, do cenário climático atual. Trazer também, né, um pouco das perspectivas, né, para os próximos meses, informações aí para auxiliar na análise, né, para tomada de decisão dentro da propriedade, né? Então, a expectativa é que a gente possa oferecer uma visão, técnica e também, né, estratégica, né, sobre o tema, né, de forma a permitir que o produtor ele possa, né, se planejar com antecedência, com segurança, né, em um ambiente, agrícola que cada vez mais é importante, né, a gente tomar decisões bem fundamentadas.
1: E Marcos, você que acompanhou toda a montagem e preparação deste encontro técnico, quais são as expectativas para o evento que se inicia amanhã?
0: A expectativa ela é muito positiva, né? Foram meses, né, de planejamento, né, com a condução dos trabalhos, preparação aqui, né, de toda a estrutura, né, pro encontro, né, para que a gente possa realmente entregar um conteúdo de qualidade, né, aos nossos cooperados. E quem visitar, né, a fazenda experimental, certamente vai encontrar, né, informações que foram construídas e avaliadas dentro de uma condição, né, dentro de uma realidade aqui, né, no Mato Grosso do Sul, focada, né, nos desafios e nas oportunidades, né, que fazem parte aqui da região. Então a gente, espera uma grande participação, né, dos nossos cooperados e temos certeza, né, que será mais uma grande edição, né, do encontro realizado aqui, né, na fazenda experimental.
1: Para a gente poder finalizar aqui então, Marcos, deixa o convite para os cooperados sul-mato-grossenses que nos ouvem para também participarem do encontro de inverno da Fazenda Experimental.
0: Deixo aqui então, né, convite especial a todos os nossos cooperados aqui do Mato Grosso do Sul. O encontro de inverno aqui é um momento bastante, importante, né, para a gente levar informação técnica de qualidade. Então, a gente convida cada produtor a participar, né, que possa trazer suas dúvidas e aproveitar essa oportunidade, né, de aprendizado que nós temos aqui diretamente no campo.
1: Tá aí então, gente. Esse foi o coordenador da Fazenda Experimental de Dourados, Marcos Vinícius Garbiati, que falou sobre a realização do terceiro encontro de inverno da estação de pesquisa, que tem início amanhã e será realizado até a próxima quarta-feira com os cooperados da Coamo do Mato Grosso do Sul. Se você ainda não garantiu a sua participação, entre em contato hoje mesmo com a sua unidade e manifeste o seu interesse em participar deste evento. Se quiser ouvir essa entrevista novamente e saber mais detalhes sobre o evento, é só seguir a Coamo nas redes sociais ou então acessar a página do Informativo Coamo no nosso site ou então pesquisar pelo programa nas principais plataformas de áudio.
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4: Eu trago agora a cotação dos produtos agrícolas com os preços praticados pela Coamo na praça de Ponta Porã na tarde de sexta-feira. A soja, saca de 60 quilos, ficou cotada a R$ 103. A saca de milho ficou cotada a R$ 44,60. Trigo tipo 1, R$ 70. Novamente, então, os preços praticados pela Coamo em Ponta Porã. A saca de 60 quilos da soja, R$ 103. Milho, R$ 44,60. Trigo, R$ 70. Lembrando que estes foram os preços praticados pela Coamo com base em Ponta Porã na tarde de sexta-feira.
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1: E assim nós vamos chegando ao final de mais uma edição do Informativo Coamo. Eu agradeço a todos que nos acompanharam em mais um programa. Amanhã eu estou de volta aqui no seu rádio, trazendo para você uma nova edição do programa da Família Rural e Cooperativista. Um forte abraço para todos que nos ouvem e até amanhã com mais um Informativo Coamo.
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3: 15 horas, 4 minutos.
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4: 16:03.
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0: Marilia Mendoza León, lo estás escuchando conmigo. Vamos a la última pausa comercial ya.
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